0: outros grupos de imigrantes chegam com zero inglês. É bem engraçado isso.
1: Aliás, você começou falando, na época estava em alta demanda, agora não está mais?
0: Está, continua. Continua, inclusive, pagando-se muito bem. Eu estava pesquisando só por curiosidade no trading esses dias. Posso falar? Tá bem. É porque é uma coisa que tem sempre demanda, né? É muito grande a demanda na construção civil, porque eu acho que é um espaço muito rotativo, as pessoas ficam durante o período, ou as pessoas crescem dentro das empresas, né? Dentro do processo mesmo que eu estou, várias pessoas trabalhavam comigo, elas saíram das ferramentas, né, para cargos de supervisão, ou mesmo de lead hand, que é o que eu fiz também durante o período. Então, acontece isso muito. Então, é bem rotativo, né? São sempre pessoas que estão chegando num país, que às vezes têm esse background na construção no Brasil também, conseguem atuar aqui. Então, a área é muito rotativa, mas, assim, dentro da minha observação, das coisas que eu sempre consegui ver dentro da construção, tem sempre uma demanda muito grande. Tá sempre buscando por pessoas, sempre. Independente dos níveis. É tanto que quando saiu as shortlists, né, as coisas que iam facilitar as aplicações de residências, tinha bastante coisa de construção. Na área de gerenciamento, principalmente, eu lembro que tinha aqui US, em algumas áreas de engenharia também. Então, tem uma demanda muito grande. Sempre tem, sempre tem. É muito engraçado isso.
1: Mas aí, respondendo então aos todos os brasileiros que dia sim e outro dia também postam nos grupos perguntando: gente, eu cheguei, eu sou pintor, eu sou encanador, eu sou eletricista, não sei o quê, alguém tem emprego para mim? Então, para esse povo, tá bom,
0: Sim,
1: eles vão
0: sempre tem
1: conseguir.
0: trabalho. Sempre tem muito trabalho. Eu acho que principalmente depois que as residências foram aprovadas, né, estão sendo aprovadas, que tem muita gente que está conseguindo retornar para suas áreas iniciais ou está tentando parar para estudar, se aperfeiçoar, porque quer fazer algo que vai ter uma estabilidade, uma garantia melhor. Não que a construção não pague bem, porque eu acho que paga muito bem, principalmente para as entry level, né, ocupações iniciais, principalmente básico, né, do que é feito ali no dia a dia, são áreas que pagam muito bem, construção.
1: E elas dão visto, então. Elas dão sponsor.
0: Sim, tem, são, acho que todas as empresas estão sempre procurando pessoas que estão fora, recrutando pessoas que estão em outro país. Eu trabalhei, na última empresa que eu trabalhei tinha muito filipino, e são pessoas que vêm com uma carga de trabalho muito grande, eles conhecem, já trabalharam em Dubai, construíram daqueles prédios gigantes, então são pessoas que têm um conhecimento muito grande, então conseguem atender os padrões de qualidades que a Nova Zelândia exige para construção. E eu assim, dentro do que eu conheço, dentro do meu conhecimento, tem sempre muita vaga, as recrutadoras estão sempre procurando pessoas, principalmente com conhecimento, não só na área de gerenciamento, supervisão, mas também pessoas que vão meter a mão na massa mesmo, né, que vão fazer parte do processo.
2: Gente, ainda tem muita dica do Andresso vindo. Segura as pontas aí que vai continuar num papo muito legal. Então, como aqui na rádio a gente tem aquele limite de 28 minutos, vamos parando por aqui. Espero que você esteja gostando. E já aproveita, lembra, você também tem um projeto de vida, você quer contar a sua experiência, migrou aqui para Nova Zelândia, de repente pode ser uma experiência, um relato que você pode ajudar outras pessoas. Entre em contato comigo, que era Brasil, Brasil com Z. Facebook, Instagram, TikTok, sei lá, a via que você quiser pela rádio, que vai ser o maior prazer em dar a voz à comunidade brasileira e os amigos da comunidade brasileira, aonde quer que esteja no mundo. E como sempre, eu não posso deixar de agradecer a Free FM, Vox Brasil e todas as rádios afiliadas que estão retransmitindo Quero Brasil, assim como Kevin MacLeod pela trilha sonora de Quero Brasil, Bossa Antigua. A todos vocês, meus queridos ouvintes, espectadores, um grandíssimo abraço, kia kaha e kakiteanong!

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6: Vamos juntos, amigos e amigas, para mais programa aqui na Rádio Free FM. Conversa de futebol na área. Vamos nessa, muita coisa para gente conversar. Notícias do futebol, que ficou marcado na história, a série Grandes Públicos do Futebol. Vocês acompanham aqui, isso aí, na programação da Free FM. Se você perdeu os programas anteriores, ficou no site aqui da rádio, tá? Free FM, ou o Spotify também, você acessa todo o conteúdo. Vai lá. Tem muita resenha sobre seleção neozelandesa, seleção brasileira, sobre, no geral, finais da Copa do Mundo, FIFA 2026. Muito conteúdo e, principalmente, muita informação, jornalismo esportivo, opinativo na área. Então vamos nessa. Vamos de... O que ficou marcado na história de hoje?
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6: Galera que tá em Christchurch, Hamilton, Wellington, Whangarei, New Plymouth, Auckland, vamos juntos. Tá fora também da Nova Zelândia, né? Tá na Austrália, tá na Ásia, Brasil, Europa. Galera que acompanha aí normalmente via streaming, via site, também Spotify. Vamos juntos para o que ficou marcado na história. Nós estamos em semana... no Brasil, de Copa do Brasil. Jogos acontecendo, muitas divulgações, etc. e tal. Campeonato Brasileiro meio que em pausa, porque nós temos também alguns jogos de rodada, Copa Sul-Americana na próxima semana e Libertadores. Então, o Campeonato Brasileiro, ele vai dando aquela desacelerada. Mas, em compensação, as outras competições ganham dinamismo e também holofote. Eu trouxe um jogo que me chamou muita atenção,

pra caramba. Esse jogo eu estive presente, eu começava a minha carreira profissional, inclusive, nesse jogo, em jogos grandes, né, decisivos e tal, cobertura esportiva. Fiz bastante cobertura externa nesse dia, tá? Ali jovem ainda, iniciando toda uma trajetória, formação, nem era formado, para vocês terem ideia. Era início mesmo, o início do início. E esse jogo me chamou a atenção não só por causa disso, mas também pela qualidade do jogo. Foram dois jogos emocionantes, válidos pela Copa do Brasil, e o segundo jogo ele foi extraordinário. Pelo quê? Ah, pela presença dos jogadores. Não. Ah, pela comissão técnica, nem pensar. Ah, mas foi pela tática do time. Não. Foi para a presença de público no estádio que até esse ano aí que eu vou falar, que eu vou trazer agora, você ainda tinha, era um público gigantesco no estádio. Hoje, passou alguns anos depois ali desse jogo, vamos botar 15, 16 anos, 14 anos, se mudou muita coisa. E esse jogo, para mim, merece toda a relevância. Então vamos nessa. Vamos às finais da Copa do Brasil de 1999. Uma das decisões mais marcantes da Copa do Brasil, tá? Para quem não conhece essa história, chegou na hora. O tradicional Botafogo, clube de regatas do Rio de Janeiro, enfrentou o Juventude de Caxias do Sul em uma final que entrou para a história. Organização tática, emoção, conquista. Também, mas o Juventude, comandado por Valmir Louroux, surpreendeu o futebol brasileiro e garantiu vaga na Libertadores de 2000, conquistando o seu maior título até hoje na história. Então, nós vamos homenagear o Juventude de Caxias do Sul. Também tem o Caxias do Sul lá e tal, mas hoje o foco é, não é nem o Botafogo, hein? É o Caxias do Sul, mas o Botafogo também entra na conta por conta do público presente. Primeiro jogo, Juventude 2, Botafogo 1, 20 de junho de dois, perdão, de 1999, o estádio Alfredo Jaconi, em Caxias do Sul. O Juventude iniciou, tá? A partida pressionando, indo para cima, desde o primeiro minuto, aproveitando o apoio da sua torcida. Não era grande, estádio lotado, estádio pequeno, mas vamos nessa. O Botafogo encontrou dificuldade, principalmente para sair jogando, mas apostou no contra-ataque. Quem estava em campo nessa época pelo Botafogo? Bebeto, campeão em 1994 pela seleção brasileira. Pô, peraí, nós temos os jogadores diferenciados, isso aí. Zé Carlos entre eles também. Ainda no primeiro tempo, Juventude abre o placar, após uma boa troca de passes no setor ofensivo, levando a equipe gaúcha ao 1 a 0. Mas o Juventude manteve ali o controle emocional e tal, começando a segunda etapa, e logo na sequência, no início da segunda etapa do segundo tempo, aumenta o placar. 2 a 0, o Botafogo diminui, mas tem a possibilidade de decidir em casa, no Maracanã, certo? Então vamos lá, deixa eu trazer uma análise rápida, técnica. O Juventude apresentou um bom futebol nesse primeiro jogo, muito consistente, coletivo, etc. A marcação no meio-campo dificultou a criação do Botafogo, foi proposital, tá? Foi proposital porque entrou com um esquema de cinco jogadores no meio-campo, enquanto as transições rápidas foram fundamentais para construir a vitória do Juventude. Botafogo teve qualidade individual. Claro, né? Bebeto, Zé Carlos e outras grandes estrelas. Botafogo tinha ali grandes jogadores nessa época. O Sérgio Manuel, caramba, jogou muita bola no meio-campo, principalmente ali encontrando dificuldade para furar a defesa adversária do Juventude. A qualidade individual, né, marca presença. Você vê aí a seleção brasileira, Vini Júnior levando praticamente o Brasil para uma liderança de grupos e tal, e aí a gente vê um outro jogador. A vantagem ficou para o Juventude, mas o jogo seguinte jogou no Maracanã.

competição, final da Copa do Brasil. Esse jogo aconteceu no dia 20 de junho de 1999, Caxias do Sul. Árbitro, Márcio Rezende de Freitas. Olha, o Márcio Rezende de Freitas era um grande árbitro. Não tinha vícios e vicissitudes, aqueles erros grotescos. Não, não, não. O cara era bom. O público, aproximadamente 27 mil pessoas, a capacidade limite do Alfredo Jaconi. Já no segundo jogo, um 0-0, mas que partida foi aquela? Estádio do Maracanã, 27 de junho de 1999, com mais e mais de 100 mil pessoas presentes. O Maracanã recebeu uma das maiores decisões da história da Copa do Brasil. E outra coisa, foi um dos últimos maiores públicos do Maracanã, se não foi o último, tá? Se não me falha a memória, precisando vencer por 2 gols de diferença, o Botafogo começou desde o primeiro segundo para cima total. Nos primeiros 45 minutos, a equipe do Botafogo criou excelentes oportunidades. Encontrou um goleiro que estava agarrando tudo. E faltou também, né? Aquela mira legal, aquele chute no lugar certo. O Juventude adotou uma postura defensiva extremamente organizada, explorando contra-ataques, valorizando a posse de bola. Na etapa final, no segundo tempo, o Botafogo aumentou mais a pressão. Bola levantada na área, chute, finalização, de média, longa distância, escanteio. Foi um ataque, foi uma metralhadora de chute pro gol. A defesa gaúcha, liderada por Índio e Picoli, tiveram uma grande atuação. Os minutos finais foram dramáticos. O Botafogo buscou o gol até o último segundo e foi histórico esse jogo. Para quem não conhece, pega os melhores momentos no YouTube, que vocês vão ver que jogo bacana. O grande diferencial do Juventude foi a disciplina tática do primeiro tempo, do primeiro jogo. No segundo foi retranca total, foi só se defender. Valeu ali, né, a organização. Claro, valeu, mas não fez muito. Foi praticamente 90 minutos de Botafogo atacando. A equipe do Juventude soube se defender, se organizou. Botafogo teve o maior volume ofensivo entre as duas partidas, mas encontrava muita dificuldade no chute, na finalização. O sistema defensivo gaúcho praticamente anulou alguns jogadores do Botafogo. Foi uma das conquistas mais históricas, emblemáticas, com brilho e etc. Ou melhor, foi a maior conquista da história do Juventude. Escalações: Botafogo, Wagner, muito bom goleiro, excelente, campeão em 95, campeão brasileiro em 95. Era um baita de um goleiro. Eu conheço ele, né? O cara é gente boa pra caramba. Ele garra muita bola. Fábio Augusto, lateral direito, Leandro Ávida e Bandocchi, eles fechavam ali a zaga. Jorge Luiz era um excelente zagueiro, jogou no Vasco, Flamengo. Já tive a oportunidade de conhecer. Muito bom zagueiro, jogou muita bola. Aí completavam o time: César Plath, Júnior, Caio, Sérgio Manuel, Bebeto e Zé Carlos. Técnico: Gilson Nunes. Já pelo lado do Juventude entraram em campo, time base para as duas partidas: Emerson, Marco Teixeira, Índio, Piccoli, Denis, Roberto Lauro, Flávio Paiva, Mambilha. Mambilha também jogou, acho que foi no Palmeiras ou no Santos. Maurílio, Márcio Mixerica, Valmir Louros foi o técnico. A Copa do Brasil de 99 provou que a organização, disciplina tática, espírito coletivo fazem superação. O Juventude escreveu o capítulo mais importante da sua história, ganhar esse título. Parabéns ao Juventude, que marca aí essa história de hoje. Nossa, o que ficou marcado na história. Já na série Grandes Públicos do Futebol, nós vamos continuar na mesma partida. Nós vamos voltar ao Maracanã nessa final.

0: No jogo de volta, 27 de junho de 1999, em que ficou registrado no placar. A coruja não voou, ninguém chutou a bola lá onde ela estava dormindo. Botafogo 0, Juventude 0. O árbitro, Antônio Pereira da Silva. Público pagante, 90 mil. Público presente, 101.581 torcedores. Então vamos nessa. A série Grandes Públicos de hoje marca a Copa do Brasil de 99 com um público presente de 101.581 torcedores no Maracanã. Você imagina 100 mil? Hoje a capacidade é 60, 70 no máximo. Dizem que é 80. Mas você não vê 80 mil pessoas no Maracanã. Aí quando você pega uma história, volta lá atrás na história e relembra a história e vê que estiveram presentes num público tão. Não tá longe. Ah, se você falasse o Maracanã de 1970, 50, 40. Pô, cara, 40 não. De 50 para cá. Que a história do Maracanã começa ali. Então, você tem aqueles grandes públicos, 200 mil pessoas, final de Copa do Mundo, Uruguai e Brasil. Você tem 200 mil pessoas, 199.999. Mas colocar numa época como 1999, 100 mil pessoas, 111, quanto? Vamos voltar lá, vamos voltar lá, vamos voltar lá rapidinho. 101.581 pessoas. É gente pra caramba. Então vamos nessa, seguindo aqui o nosso programa de hoje. Giro da rodada.
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0: Giro da rodada de hoje, muitas, mas muitas informações e notícias do futebol. Vamos nessa. O Auckland City se classificou para jogar essa próxima, esse jogo final, né? Oceania e tal, com as possibilidades de estar presente no fim do ano no Mundial Interclubes. Se passar os jogos, parece que são dois. O próximo programa eu vou trazer na íntegra, mas a possibilidade de estar presente do Auckland City lá na final, perdão, nas quartas e na possibilidade de participar de uma nova competição internacional são gigantes. Mais um Intercontinental, amigo. Olha a valorização do clube. Olha a importância para a história do clube. Ah, mas é porque o Oakland garante essa vaga e porque não interessa. Mérito de quem está em campo. Mérito de quem está chutando, defendendo, correndo pelas cores do clube. E o Oakland City, para quem não sabe, né? Eu tive lá no Oakland City. Eles estavam até me mostraram ali uma homenagem do Palmeiras e tal. Para quem não sabe, é um clube que vem de imigrantes, né? Realmente, vem de imigrantes croatas. Eu achei interessante a história, eu achei interessante a empolgação pelo futebol. Agora misturou todo mundo, né? Já tem outros tipos de imigrantes de outras partes do planeta, como também brasileiros, eu me incluo, porque eu tenho toda ali uma aproximação e uma dinâmica com o clube. E ver o clube, o Auckland City, jogar agora a continuidade, né, da Oceania para no final do ano estar no Intercontinental, para mim é muito bom. Cria toda uma expectativa, mas também cria todo um marketing, cria todo um possibilidades, o um reconhecimento para o clube, também cria ali um entusiasmo para jogadores, comissão técnica, o clube no geral. Então, vamos nessa, giro da rodada, vamos começando pelo Flamengo. O Flamengo, ele reduziu a dívida somente em 207 milhões. Diz que não pagou mais para recompor caixa. O Flamengo ele sempre mostra para o seu público, para os seus torcedores, que é um time sem dívida. Pera aí, alto lá. O Flamengo tem dívida. E dívida grande. Ah, mas não é igual o do Atlético Mineiro. Pode não ser. Mas o Flamengo também tem dívida, tá? Após forte aporte

início da temporada, o clube melhorou os indicadores, fez uma recuperação, uma liquidez e mantém alguma capacidade de investimento. Por que que eu estou trazendo o Flamengo em primeiro lugar? Vocês vão entender daqui a pouco porque tem uma continuidade. Após um início de temporada marcado pelo maior ciclo de investimento da história do clube, o Flamengo apresentou uma resposta expressiva em indicadores financeiros. As demonstrações diferentes do segundo trimestre mostram que o clube conseguiu reduzir o seu endividamento. Tá. Conseguiu reduzir o seu endividamento. Só que o que o Flamengo quer fazer agora? O Flamengo sonha, juntamente com a sua torcida, em duas grandes contratações essa semana ainda. Provavelmente esse fim de semana, né? Amanhã, sábado, ou início da semana que vem. Ah, mas seria por causa dessa essa capacidade financeira, esse respiro que o Flamengo deu? Eu não sei. Eu sei que se isso aqui acontecer do jeito que o Flamengo tá alinhando, tá direcionando, o Flamengo também blefa muito, tá? Conta muita história. Por isso que eu tô sendo cauteloso. Mas se isso acontecer, o Brasileirão vai ficar chato. Vai ficar sem graça a competição, porque já está praticamente com a ponta da tabela. Flamengo e Palmeiras, Palmeiras e Flamengo, Flamengo e Palmeiras, Palmeiras e Flamengo. Ah, aparece ali no terceiro lugar o Atlético Paranaense, o Fluminense, mas isso é momento. São times que vão oscilar na tabela. São times que não vão o campeonato inteiro, a competição se mantém em primeiros lugares. Todo mundo sabe disso. Quando você tem uma possibilidade grande de contusão, jogadores mais velhos e a dinâmica de viagens, toda uma situação, também campeonatos paralelos, que é o caso da Sul-Americana, Copa do Brasil, Libertadores. Ah, mas nem todos jogam simultaneamente, mas estão sempre em duas simultaneamente. A torcida do Flamengo está sonhando alto com a chegada do Almada, esse que jogou no Botafogo. E também do Luiz Henrique, esse que jogou no Botafogo, estava na seleção brasileira e o Almada estava na seleção argentina. Seria um meio-campo dos sonhos? Seria ali Paquetá? É, quem mais ali? Um meio-campo fabuloso. Seria um ataque Bruno Henrique com Luiz Henrique? A dupla do Henrique? Eu não sei. Eu sei que toda essa especulação, ela pode incidir em cima do resto da competição. Vai ficar sem graça. Os outros clubes não conseguem acompanhar a força financeira. Mas de onde vem essa força financeira? De apostas bet. Ah, mas o material esportivo. A aposta bet está sustentando muitos espaços do futebol hoje. Seja brasileiro, seja no exterior, inclusive em FIFA, inclusive patrocinando o CBF. Você sabe que quando há um desnivelamento grande entre os clubes, ah, mas eu não posso ser culpa da falta de arrecadação do outro. Mas tem que ter um teto, tem que ter um limite, porque senão não é competição. Senão é dois mais um monte ali cumprindo tabela. Não tem graça. Perde o senso competitivo. Olha, o Brasil, ele precisa ter mecanismos, leis, não sei, legislação, para que se crie limite, se crie teto. Ah, mas o clube quer gastar o dinheiro todo. A questão não é essa, a questão é que os outros clubes não têm fôlego. O meio-campista Luca Paquetá, por exemplo, mencionou o desejo de atuar do lado de Thiago Almada. Claro, qualquer jogador vai querer. O cara é craque. E outro também, do lado de Luiz Henrique. Ambos jogadores seriam espetaculares em qualquer time, né? Não só no Flamengo, não. Agora, o que que acontece com o resto da competição? E o fair play, e o sei lá o que que vai

E vão dizer, não sei. Eu sei que há uma preocupação porque o público pode enjoar. Isso pode virar um revés. Sabe o que pode acontecer? Só apostarem no Flamengo, no Palmeiras. As casas bets vão, ó, declinar. Vão perder espaço, vão perder investidores ali, a galera que fica gastando a grana. Por quê? Porque só tem dois times.